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6: Agora são 21 horas e 6 minutos, 21 e 6, aqui na KTV. Tudo bem com você? Uma boa noite. Seja muito bem-vindo. Olha, nesse momento, Cascavel está com 16,3 graus, Foz do Iguaçu com 17,1 e Toledo, nesse instante, com 18,1. Olha, na noite desse sábado, uma mulher de aproximadamente 30 anos ficou ferida após ser atingida por uma arma branca no centro de Cascavel. A vítima foi encontrada em um ponto de ônibus na Avenida Brasil, próximo à Praça da Bíblia. Equipes do Corpo de Bombeiros e a Polícia Militar foram acionadas para atender a ocorrência. Segundo informações, a vítima apresentava um corte superficial na mão direita e estava sem documentos, não conseguindo fornecer informações sobre o que havia realmente acontecido. A PM realizou a abordagem, mas não suspeito nenhum foi encontrado. A mulher foi atendida pelos socorristas e encaminhada a uma unidade hospitalar.
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6: Vamos juntos, então. Até meia-noite tem KTV by Night. Para você que está ligado, muito obrigado. Continue na sintonia. Você que está aí no portal KTV, também sabendo das informações, pode ouvir KTV FM. Sempre com você.
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6: Black Eyed Peas.

21:19, tá aí The Romantics, Talking Your Sleep. Passou por aqui também a música de Al Corey, Square Room. Abrimos com Black Eyed Peas e a música Shut Up. Fique ligado. Fique ligado na melhor programação do seu FM aqui na KTV by Night. 21:20. Boa noite a você. Vamos juntos até a 1 da manhã. Esse é o som de Electric Gang Girls, versão aí nova de Face to Face, Heart to Heart.

0: Los Lobos com a música, aliás, Los Bravos com a música Black is Black. E também Electric Girls, Face to Face, Heart to Heart. Fique ligado, a gente já volta na sequência com muito mais aqui no KTV By Night.
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0: 21 horas e 38, tudo bem com você? Uma boa noite, seja bem-vindo. Vamos juntos com KTV By Night até a meia-noite. Sérgio Oliveira vai te fazendo companhia com o melhor da música de todos os tempos.
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0: Vamos lá.
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0: Esse é o seu programa de final de semana, tenha certeza. The Joggers, Cowboy.

0: Sucesso aí pra matar saudades, Robin Gibb. Boys Fall in Love.
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0: 22:05, 22:05. Uma boa noite a você. Nesse momento, Cascavel com 15,8 graus, Foz do Iguaçu com 17,3 e também 17,3 em Toledo, tá? Vamos lá. A Polícia Rodoviária Federal apreendeu 897 quilos de drogas em duas ocorrências distintas na manhã desse sábado. Isso aconteceu ali na BR-277, próximo a Guarapuava. Duas abordagens aconteceram no quilômetro 324, na unidade operacional da PRF, um intervalo inferior a 3 horas uma de outra. Na primeira ocorrência, que começou por volta das 4h15 da manhã, segundo a Polícia Rodoviária Federal, o motorista desobedeceu a ordem de parada e empreendeu fuga. Durante o acompanhamento, teria realizado manobras que colocavam em risco a vida de outras pessoas. Na sequência, o condutor abandonou o veículo próximo ao local de mata, fugiu. Dentro do carro, os policiais encontraram 500 quilos de maconha, 22 quilos de skunk, totalizando aí 522 quilos. O motorista não foi localizado. Já na segunda, por volta das 6 horas e 50 minutos, Uma outra equipe abordou o veículo no mesmo ponto, na 277. Dessa vez, o motorista obedeceu à ordem de parada. Foram encontradas no veículo 375 quilos de maconha e 2 quilos de haxixe, totalizando 377 quilos. Durante a fiscalização, a PRF também constatou que o veículo havia sido furtado. O motorista de 21 anos relatou aos policiais que havia pegado o carro e a droga em Foz do Iguaçu e deveria transportar até Curitiba. O jovem foi detido e encaminhado à polícia judiciária juntamente com todo o material, drogas e também o veículo que era furtado. Vamos lá!
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0: Tudo bem com você? 22 horas e 7 minutos, 22 e 7. Uma boa noite, seja bem-vindo. Essa é a KTV. Sérgio Oliveira vai te fazendo companhia até meia-noite.
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0: Continua KTV by night.
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0: E olha o Williams. Gonna get it out pra você. E tá ligado.

22h25, tá aí, Benjamin Morris, In The Night, Morrissey, Sunday Hand. Passou por aqui também a música de Roxette, The Look, Rod Stewart, Love Touch. E abrimos com Viola Williams, Gonna Get Alone Without You Now. Fique ligado, você está na melhor programação do seu FM.

22:33, está aí então Donna Summer, I Feel Love. Antes de Pitch Mood, Enjoy Licença na programação KTV FM.

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11: KTV FM 22h37 aqui na KTV FM, tá chegando ABBA.

0: 22h53, está aí Joey, Touch by Touch. De onda, On For You, On For Me. Passou também por aqui, Heart Wind Fire, a música Left Groove. E abrimos com La Bionda, música linda, né? E, é claro, também ABBA, Dancing Queen. Vamos juntos, então. Agora são 22h53. Vamos juntos.
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0: Até meia-noite tem KTV by Night. New Order, Blue Monday.

0: Ty Noel, Like and Tide, antes de Order, Blue Monday, na programação CAPTV.
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0: 23 horas e 6 minutos. Cascavel agora com 15,3 graus. Foz do Iguaçu com 16 graus. E Toledo com 16,9. Olha, a Receita Federal apreendeu uma grande quantidade de medicamentos e anabolizantes na noite de hoje, sábado, durante a fiscalização da aduaneira da Ponte Internacional da Amizade em Foz. A abordagem aconteceu por volta das 20 horas na pista de entrada de veículos no Brasil. Com o apoio da Força Nacional, os servidores fiscalizaram táxi com placa brasileira e encontraram produtos na embalagem de um passageiro brasileiro. Todos foram apreendidos, 3.431 ampolas de medicamentos para emagrecimento, 164 caixas com outros produtos. Entre materiais estava anabolizantes e outros medicamentos. A carga foi avaliada a R$500 mil. O passageiro foi preso e encaminhado à Polícia Federal para procedimentos cabíveis. A mercadoria foram levados para o depósito da Receita Federal na Ponte da Amizade. O táxi foi liberado após a fiscalização.
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0: Muito boa noite a você, seja muito bem-vindo. Lembrando, a última hora, né? Estamos entrando aí na última hora do KTV By Night. Convido a você para curtir comigo essa última hora. Tem muita coisa boa aqui ainda.
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0: 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Oingo Boingo. Stay

0: Matando saudades aí com Queen, I Want to Break Free. Passou por aqui de Peter Schilling, Major Tom. E também a música de Pet Shop Boy, Domino Dancing. Fique ligado, sai daí não.
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1: Agora são 23 horas e 36 aqui na KTV. Ótima meia hora, hein? Vamos juntos até a meia-noite. KTV By Night tá chegando ao finalzinho.
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1: Sérgio Oliveira vai te fazendo companhia aqui, ó.
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1: Chegando Sabrina Boys.
3: Boys.

0: Ottawa, programação KTZ, Hands Up. Passou Santa Esmeralda, Don't Let Me. Também passou por aqui sucesso com Sandra Maria Madalena e Sabrina Boys na programação KTZ. Seja bem-vindo, você também tá chegando ao final, viu? As últimas músicas aí pra você. Essa noite gostosa de sábado. Chegando ao final, KTV.
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0: By Night pra você. Shane Stevens, Billy Joe na sequência. Pra encerrar, tem aí a Peter Kent.

23h58, tô indo embora, hein, gente? Valeu, muito obrigado. Você foi Billy Joel, Uptown Girl, antes Shake Stevens, You Drive Me Crazy. Valeu, valeu, muito obrigado. Fique ligado aí, viu? Fique ligado. Tem muita coisa pra rolar aí. Você que tá aí andando pela cidade, né? Muito obrigado pela sua sintonia. A gente volta a se encontrar, a se falar amanhã, a partir das 18 horas. Valeu, gente, um abraço. Fiquem todos aí com muita música boa aqui na KTV. KTV FM. Valeu, tchau, tchau.

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1: Meia-noite 2.

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1: 3 e 2.

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12: 5 e 6.

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11: 5:38.

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10: 6:23.

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8: 6:39.

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Muito bom dia, todo dia para você que está na sintonia da Rádio KTV FM neste domingo maravilhoso, hoje dia 13 de setembro de 2026. Nós vamos juntos até às 11 horas da manhã. Eu, Vanessa Medeiros, fico com você a partir de agora, então. Fique comigo, fique ligado, combinado? Vamos juntos nas ondas da 94.5 em Cascavel, 90.1 em Foz do Iguaçu. E a gente começa assim com José Augusto, Fantasias. Tá no ar mais uma edição do Bom Dia KTV. Um bom dia todo dia para você e um bom domingo para nós.

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Agora por aqui tem Zizi Posse, o amor vem pra cada um.

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Patufu, sobre o tempo, fechando a nossa primeira hora. Já eu volto com muito, muito mais. Segura aí, o intervalo é rapidinho.

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KTV FM 8:15. Estamos apresentando o programa Bom Dia KTV. Desejo para você um bom dia todo dia. E agora está chegando por aqui Peninha, só eu e você. Fazia tempo que não rodava essa na programação. Aumenta o volume aí. Bom dia e um ótimo domingo.

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13: 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Estamos apresentando Bom Dia KTV e agora está chegando por aqui Placa Luminosa mais uma vez.

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Tim Maia, Pudera, fechando a hora. Eu vou ali, mas eu volto, tá bom? Aguenta aí, rapidinho.

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0: Estamos apresentando Bom Dia KTV, um bom domingo para você que está ligadinho aqui comigo nas ondas da 94.5 em Cascavel, 90.1 em Foz do Iguaçu e também via internet. Agora tem Raul Seixas, Guita, bom domingo.
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0: Obrigado. Madalena Salles.
1: KTV FM o tempo todo com você, Lua e Flor, Oswaldo Montenegro, tema de novela, fechando este bloco. Não saia daí que eu volto já.

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Que bom ter você comigo nesse domingo maravilhoso. E agora é hora de voltar no tempo. Um grande sucesso com Rosana, Custe o que Custar. Lembra dessa? De 1988, Matando Saudades.

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10: Eu não disse para você que o intervalo era rapidinho? Já tô de volta com você e para você aqui na KTV FM. Agora com outra música que eu gosto bastante. Zé Ramalho, Chão de Giz, versão acústica. Para você, bom domingo.

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15: De volta por aqui, eu e você neste domingo. Que delícia ter a sua companhia, que alegria. Vamos juntos até às 11, na melhor sintonia. Agora com o Thiago York, mais bonito não há, com a participação de Milton Nascimento.

KTV FM o tempo todo com você. Boa sorte com a minha xará, Vanessa da Mata, e a participação de Ben Harper. E assim a gente fechou aqui o Bom Dia KTV de hoje, deste domingo maravilhoso. Eu vou para voltar amanhã, se Deus quiser e permitir. Encontro marcado às 7 horas da manhã, combinado? Fique ligado, segue aqui a programação da Rádio KTV FM, as melhores sempre para você. Falando nisso, eu deixo a última, linda, linda, uma mensagem em forma de música. Titãs, É Preciso Saber Viver. Bom domingo para nós. Bye, fui!

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Namorar. Namorar é um estado de amor. Bom, fora que namorar é o maior barato, né? Começa aquela coisa assim, mão naquilo, aquilo na mão. Bom, mas eu procurei uma canção para falar sobre esse estado de amor. Eu procurei uma canção

0: Certo.
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2: 2 e 2.

0: Domingo especial na tarde da KTV FM. Por aqui, Evandro Carlos, a partir de agora com você, até às 18h, te fazendo companhia e trazendo o melhor da programação KTV FM, uma rádio diferente. E vamos começando já com Há 10 mil anos atrás. Eu nasci há 10 mil anos atrás, Raul Seixas, na KTV.
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É o Super Domingo da KTV FM, uma rádio diferente. Seu Jorge, meu parceiro. Voltamos em instantes com mais música na KTV FM, uma rádio diferente.

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14: 2:36.

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Este é o nosso domingo à tarde com muita música boa. Paulo Ricardo e o sucesso Marvin.

Reggae do Brasil, Cidade Negra, Além das Ondas, fechando mais uma sequência musical na tarde da KTV FM, 94.5 Cascavel, 90.1 Foz do Iguaçu. Já já nós voltamos com mais música no seu domingo pela KTV FM, uma rádio diferente.

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16: 3 e 5.

E neste domingo você pode acessar o nosso portal ktv.com. Temos notícias atualizadas 24 horas por dia para você ficar informado de tudo o que acontece no Paraná e na nossa região. Agora tem Titãs, porque eu sei o que é amor.

Ouça só, agora vem uma versão diferente de uma música que fez muito sucesso com os Paralamas do sucesso na KTV FM. Uma brasileira dos Paralamas com Djavan na época, agora voltou com Maneva e o Carlinhos Brown, fechando essa sequência aqui na KTV FM.

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7: Três e 33. Domingo à tarde, na KTV FM. Como é bom lembrar da juventude, ainda mais quando ela é linda, né? E assim era a nossa juventude com 14 Bis e essa música maravilhosa que abre mais uma sequência na KTV. 14 Bis, linda juventude!

0: O rock do Charlie Brown Jr. te levar para fechar mais uma sequência na tarde da KTV FM. Hoje, domingo, dia 13 de setembro de 2026. Nós voltamos em instantes com mais músicas.
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0: 4 e 3.
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0: E agora na KTV FM, no seu domingo, vamos voltar lá nos anos 80, mas lá na raiz dos anos 80, trazendo a versão original de Ira, Envelheço na Cidade. 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
1: Quatro e 17.

Ana Carolina, uma louca tempestade, fechando mais uma sequência no seu domingo à tarde aqui na KTV FM até as 6 horas da tarde. Eu, Evandro, te faço companhia na KTV FM para Foz do Iguaçu 90.1, Cascavel 94.5.

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4: 4:37.
5: Estamos de volta com a KTV FM no seu domingo à tarde e trazendo o melhor da nossa programação para você ouvir no domingo. Zélia Duncan, Alma.

Puro êxtase, o som do Barão Vermelho lá dos anos 90, de volta aqui na programação da KTV FM no seu domingo à tarde. É, a KTV FM tocando as melhores músicas para você. Um grande abraço aqui de toda a equipe, para você que está nos ouvindo. Nós voltamos já com mais música boa. Na KTV é assim, é uma rádio diferente e só toca o melhor para você.

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12: 4h59.
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14: De volta na KTV FM com a tarde de domingo cheia de músicas boas, cheia de sucessos e de músicas que fazem a diferença para você. Afinal de contas, essa sim é uma rádio diferente. Biquíni Cavadão, Chove Chuva.

0: Flávio Lemos aqui no baixo.
1: Essa aqui é meio complicada, vai assim.
2: Fechamos mais uma sequência de músicas no seu domingo da KTV FM com Capital Inicial Fátima. E só por curiosidade, a letra dessa música, para você que não sabe, é do Renato Russo. Então valeu! Capital Inicial Fátima, aqui na programação KTV FM, que volta já depois do intervalo comercial.

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11: 5:34.
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13: Domingo à tarde na KTV FM é bem melhor. Agora trazemos na programação o sucesso inesquecível de Djavan Lilás.

Encerrando a minha participação aqui na tarde da KTV FM com Jorge Benjor W Brasil. Grande sucesso do Jorge Benjor. Eu sou Evandro Carlos e volto amanhã à 1 da tarde aqui pela KTV FM com a Estação KTV. Na sequência, meu colega de trabalho, Sérgio Oliveira, faz companhia para você no restante deste grande domingo. Um grande abraço a todos e até amanhã.

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0: Seis e quatro.

Muito boa noite a você nesse dia 13 de setembro, esse domingo gostoso. Hoje é dia da cachaça, né, gente? É, dia também do agrônomo. A partir de agora você confere comigo, Sérgio Oliveira, o melhor da programação do Valci. Só músicas nacionais pra gente matar saudades e reviver grandes momentos aqui na KTV FM. Começando muito bem esse domingo à noite, Roupa Nova e Romance Mutante. Tudo bem? Seja bem-vindo você também.

0: nasce odiando outra pessoa pela cor de sua pele, por sua origem ou ainda por sua religião. Para odiar, as pessoas precisam aprender. E se podem aprender a odiar, elas podem ser ensinadas a amar.
1: 6:19.

Você que tá ligado aqui na KTV FM foi Cidade Negra e a música Mucama. Antes teve Biafra, Te Amo, também Cazuza, Ideologia. Abrimos com Kelly Smith, Mudei.

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18: 6h38.
19: Muito boa noite a você nesse domingo à noite. Vamos juntos então até a meia-noite com o melhor da música nacional. A vez agora para você é de Maneva, Anunciação.

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9: 7 e 4.
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15: Tudo bem com você? Você que está ligando agora seu rádio, essa é a KTV FM 94.5 Cascavel, 90.1 em Foz do Iguaçu, Leon Jane e as 7 Vampiras.

Tudo bem? Seja bem-vindo você que está ligado aqui na KTV FM 94.5, aqui em Cascavel 90.1, Foz do Iguaçu.

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16: 7:34.
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18: Pra você que se liga na melhor, e abrimos o bloco com Rita Lee, Vírus do Amor. Boa noite.

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6: 8 e 2.

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8: Oito e 32.
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10: Essa música foi para todas as gueixas que estão na sintonia, né? E também para todos os cavaleiros que estão ligados aqui na KTV-FM, a rádio diferente. Moraes Moreira, Preta Pretinha.

Você ouviu mais meia hora direto de música aqui na KTV FM, uma rádio diferente, sempre com você. No domingo à noite teve AGP, Cheiro de Primavera.

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11: 9-3.
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13: Vamos juntos nesse dia do agrônomo, esse domingo, dia 13. Erasmo Carlos, amar para viver ou morrer de amor. Na sequência tem Fala Mansa.